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0: duas horas.
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4: E esta semana no Top 5 da RL contamos com uma reentrada na tabela e algumas mexidas em algumas músicas que andavam por cá. E vamos então conhecer o nosso Top 5, renovado todas as semanas por vocês aí em casa que votam na nossa tabela. Como é que vocês o fazem? É muito simples, no termo do programa de hoje, saem no nosso Facebook da RL Açores e no grupo do Facebook Heartbeat Music RL Açores o link onde vocês terão uma sondagem onde selecionam 5 músicas, 5 opções da lista de 20 que vos é apresentada. E assim fazem o vosso próprio top 5 de escolhas. Caso por acaso não exista por lá a música que vocês desejariam ver na nossa tabela, é muito fácil, adicionam mais uma opção e essa música passará a fazer parte da votação. Muito importante é que só permitimos uma música por artista a votação todas as semanas. Portanto, só é possível existir uma música por cada artista. Caso vocês gostarem de querer adicionar uma música de alguém que já lá está sugerido, não o podem fazer, porque senão a música será retirada, visto que já existe uma votação. Bem, estas são as regras da nossa votação do Top. Vamos conhecer o nosso Top 5 renovado esta semana com uma reentrada. Mas não é para o quinto lugar e nós começamos a contagem pelo número 5. O número 5 conta com 3 descidas. Desceu então 3 posições na tabela. São os em excesso. Andam por cá há 22 semanas com este tema. Eu vou estar aqui.

em excesso esta semana, a cair em 3 posições no nosso top até o número 5. Quanto ao número 4, contamos com a única reentrada da tabela. É a Inês Apenas, com o tema Sinto Muito. Ela que foi convidada do Conversas com Essência Musical há relativamente poucos dias. Inês Apenas, segunda semana na tabela, uma reentrada para o número 4 do top.

Inês apenas a reentrar para o número 4 do nosso top com este Sinto Muito. Quanto ao número 3, esta semana sobe 2 posições na tabela, anda por cá também há 2 semanas, chama-se Juro e é a última música de Fernando Daniel.

Juro, de Fernando Daniel, entrou a semana passada para o nosso top. Esta semana sobe 2 posições e neste momento está a meio da tabela, no número 3. Quanto ao número 2, sobe 2 posições na tabela. Curiosamente, esta menina que os acompanha vai estar aqui mesmo em São Jorge no próximo dia 15. É verdade, no próximo dia 15 a Tainá vai estar na Calheta, no Museu Francisco Lacerda, no auditório, para um grandioso espetáculo. Esta menina de voz doce, uma brasileira que tem uma voz de anjo, fez este dueto com os Grande Pulsar, os nossos grandes amigos Alex e Diogo. Já estava-me a falhar o nome. O Diogo e o Alex dos Grande Pulsar, eles que são os Grande Pulsar, fizeram esta partilha de música com a Tainá. Ela que, novamente, volto a repetir, vai estar dia 15 no auditório do Museu Francisco Lacerda, na Calheta. Grande Pulsar, então, sobem 2 posições na tabela, posicionam-se no número 2, na vice-liderança esta semana. Este é o tema, chama-se, para mim, um dueto com a Tainá.

Grande Pulsar e a Tainá esta semana a subir até à vice-liderança. Quanto à liderança, essa mantém-se nas mãos de Lusa com Eros.

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3: Bonnie Tyler terá sido reanimada após sofrer uma paragem cardiorrespiratória no Hospital de Faro, no Algarve, onde se encontra internada. O Jornal de Notícias avança que o status de saúde da cantora é considerado crítico. A voz de Total Eclipse of the Heart encontra-se atualmente em coma induzido após ter sido operada de urgência devido a uma perfuração intestinal provocada por uma infecção e o seu prognóstico é por hora reservado. Ao Expresso, o Hospital de Faro confirmou um internamento em cuidados intensivos sem fornecer outros detalhes. O estado de saúde da cantora ter-se-á agravado. Bonnie Tyler começou o seu percurso musical ao início dos anos 70, tendo-se estreado nos álbuns com The World Starts Tonight, de 1977. O sucesso bateu-lhe à porta com canções como It's a Heartache, Total Eclipse of the Heart ou Holding Out for a Hero, integrada na banda sonora do filme Footloose, de 1984. Ao longo de décadas, Tyler assinou colaborações com artistas como Cher, Todd, Ron Green, Fabio Jr., Mike Oldfield ou Cliff Richard. O mais recente álbum, The Best Is Yet To Come, saiu em 2021. Mesmo depois do seu sucesso explodir a nível internacional, o Algarve manteve-se a segunda casa da cantora. A Assembleia Municipal de Lisboa aprovou na passada terça-feira uma proposta que isenta o Rock in Rio de pagar taxas de 3,13 milhões de euros com votos favoráveis do PSD, Iniciativa Liberal e CDS-PP e abstenção do PS decisiva para o resultado. A proposta da liderança PSD, CDS-PP e Iniciativa Liberal do Executivo Municipal já tinha sido aprovada em reunião de Câmara em abril com os votos contra do LIVRE, Bloco de Esquerda e PCP e a abstenção do PS e Chega. Na sessão da passada terça-feira da Assembleia Municipal de Lisboa, o Chega votou contra a proposta, tal como LIVRE, PCP, Bloco de Esquerda, PAN e PEV, fazendo com que o voto do PS fosse determinante para a aprovação ou rejeição. O vereador da Cultura, Diogo Moura, CDS-PP, explicou que o novo protocolo entre a Câmara Municipal de Lisboa e o Rock World Lisboa, promotora do festival, prevê uma isenção de taxas municipais de 3,13 milhões de euros nas edições de 2026 e 2028. À semelhança dos anos anteriores. E o Moura realçou o impacto económico, social e cultural do evento, bem como o investimento de 1,2 milhões de euros por parte da promotora na preparação do Parque Papa Francisco, onde o festival vai ter lugar. Um estudo de impacto económico da 10ª edição do Rock in Rio Lisboa em 2024, realizado pela Universidade Nova de Lisboa, revela que o evento gerou um volume de negócios de 120 milhões de euros na economia portuguesa, com cerca de 80% do público oriundo de fora do município. Os Greta Van Fleet publicaram nas redes sociais um vídeo que está a deixar os fãs à beira de um ataque de ansiedade. No Instagram, o grupo norte-americano publicou um vídeo de retrospectiva de carreira assinado por cada um dos elementos dos Greta Van Fleet e com a mensagem "Obrigado pela viagem". Esta foi a primeira publicação dos Greta Van Fleet desde julho de 2025, quando celebraram o segundo aniversário do lançamento de Starcatcher, o seu terceiro álbum de estúdio. Este é também o último trabalho editado pela banda, que não pisa os palcos desde setembro de 2024. Nos comentários há quem questione o que significa a mensagem, enquanto outros mostram-se chocados. Espero que isto não seja o anúncio do fim de carreira. Também há quem se mostre otimista, alegando que cada uma das secções do vídeo publicado pelos Greta Van Fleet alude ao primeiro single de cada álbum, o que significaria que o grupo está a preparar o sucessor de Starcatcher. Os Greta Van Fleet atuaram por duas vezes em Portugal, primeiro na edição de 2019 do Nós Alive, depois no Campo Pequeno, em 2023. Os Red Hot Chili Peppers venderam o seu catálogo musical à Warner Music Group por um valor superior a 300 milhões de dólares. 254 milhões de euros avança a Billboard. A intenção de vender toda a música gravada surge em fevereiro de 2025, falando-se à altura que a banda pretendia chegar aos 350 milhões de dólares. 296 milhões de euros, de acordo com

0: Bom, a Billboard, com este negócio, a banda cedeu à Warner Music Group todos os direitos sobre a obra gravada no decorrer da longa carreira, com a maior parte dos discos a ser editada pela própria Warner, como é o caso de Californication. Contudo, a Billboard afirma não ter sido possível apurar se o negócio estão incluídos os primeiros quatro álbuns de estúdio que saíram com o selo da EMI, assim como os direitos sobre o nome e a imagem da banda. O mesmo meio estima que o catálogo dos Red Hot Chili Peppers possa gerar cerca de 22 milhões de euros por ano. Luís Represas vai regressar aos palcos nos Coliseus de Lisboa e Porto para celebrar 50 anos de carreira em concertos agendados respectivamente para os dias 10 e 17 de abril de 2027. Os bilhetes já estão à venda, custando entre 27,5 e 50 euros para Lisboa e entre os 18 e os 50 euros para o Porto. São 50 pisos desde a cava até este andar inacabado, mais outro virá e outro ainda, sempre sem teto nem telhado, todos assentes em letra e música, escreve A Voz de Feiticeira ou A Hora do Lobo. No comunicado enviado à imprensa, recorde-se que Luís Represas se apresentou ao país como voz do Estrovante, tendo seguido um percurso a solo depois de a banda se separar. O álbum de estreia homónimo foi editado em 1993 e apresentado precisamente no Coliseu de Lisboa. Estes concertos acontecem um ano depois de o Estrovante ter interrompido uma longa ausência para quatro concertos na Mel Arena em Lisboa e no Super Boca Arena no Pavilhão Rosa Mota, no Porto, em março passado. O Rock in Rio Lisboa revelou mais dois nomes para o cartaz da 11ª edição. Os Caretos, que vão abrir o palco Super Boca no dia 28 de junho, e Jimmy P, que irá atuar no Bacana Play Digital Stage a 21 de junho. O anúncio foi feito na passada terça-feira em Braga, na primeira paragem em Portugal do World to Rock in Rio, um evento pré-festival. Esta edição prevê ainda deixar um legado urbano, estruturas permanentes de higiene e zonas de descanso serão integradas na paisagem e permanecerão disponíveis para utilização pública fora do período do festival. No imediato, o evento contará com o aumento de 40% no número de casas de banho e de 30% nas áreas de restauração, além da criação de novas zonas de repouso. Entre as novidades destacam-se também o espetáculo aéreo The Flight, que promete acrescentar uma dimensão visual inédita ao recinto. 5 aeronaves IAC-52, pilotadas pela equipa luso-espanhola IAC Stars, a maior equipa civil de acrobacias da Europa, vão cruzar o céu de Lisboa num bailado aéreo sincronizado com uma banda sonora original criada em exclusivo para o espetáculo. O Rock in Rio Lisboa 2026 decorre nos dias 20, 21, 27 e 28 de junho no Parque Papa Francisco. Os bilhetes diários custam 89 euros e o passe de dois dias está à venda por 157 euros. No dia 27, em que atuam os Linkin Park, os bilhetes encontram-se esgotados. O novo álbum dos Rolling Stones, Foreign Tongues, vai contar com uma versão de um dos maiores êxitos de Amy Winehouse. A revelação foi feita pelo guitarrista Ronnie Wood durante uma passagem pelo The Tonight Show de Jimmy Fallon. Do alinhamento de Foreign Tongues fará parte You Know I'm No Good, canção de Amy Winehouse, incluída em Back to Black de 2006. Os Stones sempre se assumiram fãs da falecida cantora, com a qual partilharam um palco em 2007 para uma versão de Hank To Prowse to Bed dos Temptations. Foreign Tongues tem data de lançamento marcada para 10 de julho e totalizará 14 faixas, entre elas uma colaboração com Robert Smith dos The Cure. Brady Ebert, antigo guitarrista do Turnstile, poderá vir a passar o resto da sua vida na cadeia após ter tentado atropelar o pai de Brendan Yates, vocalista do grupo. O músico foi formalmente acusado de tentativa de homicídio em primeiro grau, crime que no estado norte-americano de Maryland lhe pode valer prisão perpétua. De acordo com o New Musical Express, Ebert declarou-se inocente das acusações, dizendo que o fez em legítima defesa e garantindo que o pai de Yates o atacou. O guitarrista voltou a tribunal no dia 8 de maio. Para além do crime de tentativa de homicídio, em primeiro grau, Herbert é acusado de 3 crimes de agressão. De momento, encontra-se detido numa prisão do condado de Montgomery, sem fiança. Os Turnstile desses regressam a Portugal no final de agosto para um concerto no Mel Calorama, em Lisboa. A comunidade israelita de Lisboa pediu às câmaras de Faro e Lolé e ao governo que não concedam quaisquer apoios públicos a um concerto no estádio do Algarve do músico norte-americano Kanye West. O músico, agora conhecido por Ye, tem feito vários discursos antissemitas e de apoio ao nazismo, e o presidente da comunidade israelita de Lisboa, David Botelho, considerou chocante que o Estado português ou as autarquias concedam apoios ou cedam espaços públicos ao concerto agendado para 7 de agosto. O Estado está a normalizar que se deem apoios públicos, sejam financeiros, logísticos, cedência de espaços a iniciativas e indivíduos com discursos e atitudes antissemitas, afirmou David Botelho. A digressão europeia de Kanye West tem sido marcada por polémicas com países como França ou Polónia a oporem-se à realização de concertos, e o próprio Reino Unido recusou o visto ao músico. Houve países que disseram claramente: este senhor não entra, mas em Portugal não é isso que se pede, apesar de as autoridades terem poder para o fazer, pois os sinais de antissemitismo, discurso de ódio direcionado aos judeus, negação do Holocausto, elogio público a Hitler e ao nazismo por parte do indivíduo em causa serem notórios, referiu David Botelho. Kanye West tem reagido a estas polémicas alegando que mudou a posição e invocando o transtorno bipolar que o levaram a fazer declarações políticas antissemitas e pró-nazis.
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0: 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Em destaque da semana temos o grupo musical de São Jorge, Tributo. É uma das bandas mais emblemáticas da ilha e dos Açores, com quase 3 décadas de atividade, dedicando-se a preservar e a divulgar a cultura, a história e as tradições açorianas através da música. Os Tributo regressam ao palco dos pescadores na noite de sexta-feira, 3 de julho, na Semana Cultural das Velas. Um espetáculo a não perder. Em destaque da semana, Dias de Mar, de Tributo.

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1: 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Cinco horas.

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1: 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RL Açores, são 7 horas.

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1: 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Em destaque da semana temos o grupo musical de São Jorge, Tributo. É uma das bandas mais emblemáticas da ilha e dos Açores, com quase 3 décadas de atividade, dedicando-se a preservar e a divulgar a cultura, a história e as tradições açorianas através da música. Os Tributo regressam ao palco dos Pescadores na noite de sexta-feira, 3 de julho, na Semana Cultural das Velas. Um espetáculo a não perder. Em destaque da semana, Dias de Mar, de Tributo.

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0: acerca do que importa, de facto, na vida. Se dermos importância a um burro, ele vai-se julgar um cavalo. É bom ser importante, mas o importante mesmo é ser bom. Seja feliz.
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2: Bom dia, são 8 horas.
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0: Treu-se. Ocorreu uma grande inundação na zona dos Rosais até à Urzelina, na ilha de São Jorge, que destruiu casas e alterou completamente a paisagem. A cheia, registada a 10 de novembro desse ano, foi tão forte que abriu grutas nos caminhos, levou 27 casas na Vila das Velas e arrastou grandes quantidades de areia e pedra até ao mar. A Ribeira do Almeida desceu com tanta força que formou uma grande ponta de pedras, permitindo até caminhar por onde antes era mar até à queimada. As levadas quebraram e abriram novas ribeiras dentro da Vila das Velas e algumas ruas, como a dos degraus, ficaram tão lavadas pela água que passaram a parecer rocha. A força da água escavou ainda o terreno em vários locais, tendo sido descoberta uma fonte de grande caudal na zona do Caboclo, em Rosais. Na sequência da tragédia, o bispo Dom António Vieira Leitão ajudou a população com esmolas de pão, trigo e dinheiro.
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2: Bonnie Tyler terá sido reanimada após sofrer uma paragem cardiorrespiratória no Hospital de Faro, no Algarve, onde se encontra internada. O Jornal de Notícias avança que o status de saúde da cantora é considerado crítico. A voz de Total Eclipse of the Heart encontra-se atualmente em coma induzido após ter sido operada de urgência devido a uma perfuração intestinal provocada por uma infecção e o seu prognóstico é por hora reservado. Ao Expresso, o Hospital de Faro confirmou um internamento em cuidados intensivos sem fornecer outros detalhes. O estado de saúde da cantora ter-se-á agravado. A Assembleia Municipal de Lisboa aprovou na passada terça-feira uma proposta que isenta o Rock in Rio de pagar taxas de 3,13 milhões de euros com votos favoráveis do PSD, Iniciativa Liberal e CDS-PP e abstenção do PS decisiva para os resultados. Diogo Moura realçou o impacto económico, social e cultural do evento, bem como o investimento de 1,2 milhões de euros por parte da promotora na preparação do Parque Papa Francisco, onde o festival vai ter lugar. Um estudo de impacto económico da 10ª edição do Rock in Rio Lisboa, em 2024, realizado pela Universidade Nova de Lisboa, revela que o evento gerou um volume de negócios de 120 milhões de euros na economia portuguesa, com cerca de 80% do público oriundo de fora do município de Lisboa. Os Greta Van Fleet publicaram nas redes sociais um vídeo que está a deixar os fãs à beira de um ataque de ansiedade. No Instagram, o grupo norte-americano publicou um vídeo de retrospectiva de carreira assinado por cada um dos elementos dos Greta Van Fleet e com a mensagem "Obrigado pela viagem". Esta foi a primeira publicação dos Greta Van Fleet desde julho de 2025, quando celebraram o segundo aniversário do lançamento de Starcatcher, o seu terceiro álbum de estúdio. Este é também o último trabalho editado pela banda, que não pisa os palcos desde setembro de 2024. Nos comentários há quem questione o que significa a mensagem, enquanto outros mostram-se chocados. Espero que isto não seja o anúncio do fim de carreira. Também há quem se mostre otimista, alegando que cada uma das secções do vídeo publicado pelos Greta Van Fleet alude ao primeiro single de cada álbum, o que significaria que o grupo está a preparar o sucessor de Starcatcher.
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1: 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O último sinal foram 9 horas.
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Olá, bom dia, sejam então todos bem-vindos a mais uma edição do seu programa Ao Sabor da Manhã, nesta segunda-feira, dia 11 de maio. Ao Sabor da Manhã, para estar consigo até às 12. A voz é de Ana Duarte, Dama.

8 minutos passam agora das 9. 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Primeira hora do seu programa Ao Sabor da Manhã. Cândida Branca Flor, Mar de Rosas.

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2: Bom dia, são 10 horas.

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2: RL Açores, 11 horas.

0: Diário para 3 dos 14 polícias detidos por suspeitas de tortura e violações na esquadra da PSP do Rato em Lisboa. Os restantes saem em liberdade. De acordo com o advogado de vários detidos, Carlos Melo Alves, 3 dos agentes foram também suspensos de funções, proibidos de manter contacto com as alegadas vítimas. Carlos Melo Alves anuncia que deverá recorrer da decisão, deixa ainda críticas à postura do Ministério Público.
1: Neste momento processual, o Ministério Público juntou os elementos de prova que entendeu. Havia outras provas que deviam ter sido juntas ao processo e o Ministério Público não juntou. Nesta fase processual, os arguidos não têm o direito do contraditório. Existem determinados elementos de prova que deviam ter sido juntos e não foram.
2: Mas como?
1: Autos de detenção, inquirições de pessoas que assistiram e que esses testemunhos não estão aqui quando deviam de estar.
3: Isso seria suficiente para alterar as medidas?
1: Ah, claro que eram, é evidente que eram.
2: Isso não foi anexado aqui.
1: Ah, temos que perguntar ao Ministério Público. Claro que perguntei. A resposta, nem.
0: O advogado Carlos Melo Alves, que defende vários detidos num processo que investiga alegados casos de tortura e violação na esquadra da PSP do Rato em Lisboa. A Guarda Nacional Republicana identificou 4 suspeitos num caso de alegadas ofensas à integridade física após uma rixa com armas brancas na última noite em Beja, da qual resultaram 3 feridos, que entretanto tiveram já alta hospitalar. Além da identificação dos suspeitos, a GNR apreendeu um machado. Aumentam as listas de espera para consultas hospitalares no SNS. Mais de 1 milhão de utentes aguardavam uma primeira consulta hospitalar no final de 2025, um aumento de 17% em relação ao ano anterior. De acordo com a entidade reguladora da saúde, quase metade esperava acima do prazo máximo previsto na lei. Cardiologia e oncologia continuam entre as áreas com maiores atrasos. Aberto um novo concurso para contratar mais médicos no SNS. De acordo com o despacho publicado hoje, em causa estão mais de 2.500 vagas para contratar médicos recém-especialistas. Há cerca de 700 lugares para médicos de família. Pode ser uma porta aberta ao diálogo com a Rússia. É desta forma que o ministro português dos Negócios Estrangeiros vê a possibilidade de eventuais futuras conversações entre a União Europeia e Moscovo, algo que será discutido no final do mês pelos chefes da diplomacia dos 27

0: comunidade para considerar esse diálogo. E isso já é algo diferente.
1: O ministro Paulo Rangel, na última hora, em declarações aos jornalistas em Bruxelas, notícias em permanente atualização, Zé, no site da Renascença.
2: Ok, até já, Vítor.
1: Até já.
2: Foi a edição do meio.
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3: Sabia que em 1713 ocorreu uma grande inundação na zona dos Rosais até à Urzelina, na ilha de São Jorge, que destruiu casas e alterou completamente a paisagem? A cheia, registada a 10 de novembro desse ano, foi tão forte que abriu grutas nos caminhos, levou 27 casas na Vila das Velas e arrastou grandes quantidades de areia e pedra até ao mar. A Ribeira do Almeida desceu com tanta força que formou uma grande ponta de pedras, permitindo até caminhar por onde antes era mar até à queimada. As levadas quebraram e abriram novas ribeiras dentro da Vila das Velas e algumas ruas, como a dos degraus, ficaram tão lavadas pela água que passaram a parecer rocha. A força da água escavou ainda o terreno em vários locais, tendo sido descoberta uma fonte de grande caudal na zona do Caboclo, em Rosais. Na sequência da tragédia, o bispo Dom António Vieira Leitão ajudou a população com esmolas de pão, trigo e dinheiro.
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0: 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Nunca deu para explicar.
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0: para na próxima época poder entrar na Liga dos Campeões.
1: Salazar terá na sua cabeça ajudar já o seu próximo clube, até porque vai representar, se isso acontecer, o Sporting, e portanto quererá jogar na Liga dos Campeões, e para isso era importante o Braga ganhar ao Benfica, para ver se o Sporting consegue o segundo lugar. Mas vamos ver, isto são suposições, nada está certo. Agora acredito que vai querer ganhar o seu jogo da mesma forma, independentemente de tudo, ajudar o seu clube que tem contrato neste momento, que é o Sporting Braga.
0: Ex-jogador de Sporting, Benfica e Braga, Luís Filipe, não podia ser mais claro nas palavras e na análise às ausências desta noite no Estádio da Luz. Otamendi e Rios por castigo e, eventualmente, Ricardo Horda por lesão.
1: Quero-me parecer que, se calhar, o Braga sentirá mais falta de Ricardo Horda, até porque toda a manobra ofensiva, ou muita manobra ofensiva do Braga, passa por Ricardo Horda. Basta olhar para os números que tem no Braga este ano, e portanto eu acredito que poderá fazer mais falta Ricardo Horta ao Braga do que propriamente Otamendi e Rios, apesar de serem dois pesos pesados do Benfica. Parece-me que o Benfica tem outras peças que possam substituir esses dois jogadores, enquanto do outro lado será mais difícil substituir Ricardo Horta.
0: Despedida do Benfica esta época da Luz e ainda de alguns jogadores, resta saber-se também de José Mourinho. Luís Filipe, atualmente adjunto no Botafogo do Rio de Janeiro, em declarações à Bola Branca. Benfica-Braga e Rio Ave Sporting, luta que só não irá até à última jornada em caso da derrota dos Leões em Vila do Conde e triunfo dos encarnados. Leões que estão ativos no mercado para a próxima época, além de Zalazar, há Pedro Lima, o clone de Daniel Bragança. 3,5 milhões de euros é o valor a pagar pelo Sporting por um jogador com muitas semelhanças com o português, um dos capitães dos Leões. José Mota foi o treinador que lançou o brasileiro na Primeira Liga no arranque desta temporada.
2: É um médio que chama muito assim o jogo, portanto gosta de ter a posse de bola, é um jogador que tem uma visão de jogo muito boa, uma qualidade de passe também acima da média, e portanto faz dele um jogador vistoso também pela sua forma de jogar, pela sua elegância, faz com que rapidamente seja notado dentro de campo.
0: Morita está de saída do Sporting, mas o brasileiro, formado no Palmeiras, onde deu nas vistas pela mão de Abel Ferreira, tem atributos parecidos com outro jogador do plantel sportinguista.
2: Os médios do Sporting são todos de grande qualidade, como é óbvio. O jogador que eu posso dizer que ele poderá ter mais ou menos as mesmas características será do Bragança, e portanto acho que o Pedro Lima está a precisar de novos desafios para melhorar e para evoluir. Sabemos perfeitamente que com outros colegas, se calhar com mais talento, ele também vai evoluir.
0: O reforço dos Leões voltou ontem a dar nas vistas na vitória do Aves por 3-1 sobre o campeão Porto, mas Pedro Lima, aos 23 anos, tem condições para ser melhor.
2: Eu penso que ele está a fazer uma época ainda aquém daquilo que tem possibilidade de fazer, porque não tenho dúvidas nenhumas que o Lima tem potencial para vingar e para se impor definitivamente no futebol português.
0: E no Sporting, onde José Mota não duvida que o médio fará de tudo para se impor.
2: Ele vai para disputar, até porque ele é um atleta muito competitivo, é muito disciplinado, sabe ouvir, gosta muito de aprender e sei perfeitamente que onde ele chega ele vai se tentar impor naturalmente, porque é essa também a sua ambição e a sua convicção. Ele vai dar tudo, como sempre deu, seja onde for, para que se faça notar exatamente no plantel e seja sempre uma opção para o treinador e para o clube.
0: José Mota ao jornalista João Filipe Cruz. Nas contas do campeonato, no fundo, luta-se pela sobrevivência. Faltam definir duas posições, com o Aves já despromovido, o 17º, Tondela com 25 pontos, vai receber o Moreirense. O Casa Pia, que joga em Guimarães, ocupa o lugar de play-off, 16º com 26 pontos, acima da linha de água, mas ainda à mercê de um percalço, está o 15º, O Estrela da Amadora, com 28 pontos, recebe o Famalicão. O 14º Nacional, com 31, joga em casa do Santa Clara, 13º, com 33 pontos. A emissão especial na Renascença, esta segunda-feira, começa após o noticiário das 8 da noite, com arranque das partidas, marcado para 15 minutos depois da hora certa. E Diogo Costa, ontem suplente nas Aves, revelado esta segunda-feira como guarda-redes do mês de abril. O guarda-redes do Futebol Clube do Porto recebe esta distinção pela segunda vez nesta temporada. Dono das redes do emblema azul e branco, somou 18,82%, os mesmos de Bernardo do Tondela, tendo sido necessário recorrer ao critério de tempo de utilização, 403 minutos efetivos para Diogo Costa contra 497 para o guarda-redes dos Barões. Caique do Nacional, com 14,12, acaba na última posição do pódio. Colecionadores e não só, atenção que amanhã é lançada uma moeda comemorativa do Mundial de Futebol com o valor de 5 euros. Iniciativa da Casa da Moeda e que é explicada nesta edição pelo administrador Copelor da Cultura, Duarte Azinheira.
3: O futebol tem de facto uma importância social muito significativa. Os desempenhos de Portugal, tanto presente sempre nas fases finais das últimas competições, quer a nível europeu, quer a nível mundial, faz do tema uma questão indiscutível e por isso faz com que os colecionadores tenho interesse por moedas ligadas à participação da seleção portuguesa nos campeonatos internacionais.
0: Sobre a moeda, cara e coroa.
3: É um jogador numa cambalhota, com as bancadas cheias de gente, tem, diz Portugal 2026, 5 euros e tem o escudo das esquinas. Depois, na outra face, tem a imagem do troféu do Campeonato do Mundo, diz naturalmente FIFA World Cup, e depois Canadá, México e Estados Unidos, que são naturalmente os países onde o Mundial se vai realizar.
0: Duarte Azinheira, a bola branca, moeda de 5 euros, alusiva à participação portuguesa no Mundial de Futebol, lançada amanhã, terça-feira, 12 de maio. Está tudo em rr.pt. Boa tarde, bom almoço, até amanhã. Um abraço.
4: Muito obrigado, João. Até amanhã. Foi a Bola Branca, edição de João Fonseca.
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Boa tarde, são 12 horas.

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2: Quinto lugar. Eu vou estar aqui do Zé Excesso.

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Destaque da semana. Em destaque da semana temos o grupo musical de São Jorge, Tributo. É uma das bandas mais emblemáticas da ilha e dos Açores, com quase 3 décadas de atividade, dedicando-se a preservar e a divulgar a cultura, a história e as tradições açorianas através da música. Os Tributo regressam ao palco dos Pescadores na noite de sexta-feira, 3 de julho, na Semana Cultural das Velas. Um espetáculo a não perder. Em destaque da semana, Dias de Mar, de Tributo.

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2: Altura agora para atualizarmos a informação na Rádio Lumena. Este domingo foi sentido um sismo com magnitude 4.6, epicentro a cerca de 3 km de Santo Antão, em São Jorge. O sismo foi sentido com intensidade máxima de 5.6, escala de Mercalli modificada, em toda a ilha de São Jorge. O sismo foi ainda sentido em todas as ilhas do Grupo Central. Por outro lado, na sequência deste sismo, foi registada uma derrocada na via de acesso à Fajã dos Cubres. A derrocada provocou a obstrução parcial da via, impossibilitando temporariamente a circulação no local. Entretanto, a via encontra-se desobstruída, mantendo-se o acesso condicionado por precaução. Foi ainda registada na ilha de São Jorge a queda de pedras de pequena dimensão provenientes de muros, não havendo registro de danos pessoais. O município de Velas assinala o Dia da Europa 2026, com a realização de uma sessão conversa aberta dedicada ao tema das indicações geográficas protegidas da União Europeia. A iniciativa terá lugar no próximo dia 13 de maio, pelas 18 horas, na Casa Museu Cunha da Silveira, na Vila das Velas. A sessão contará com a presença de Alfredo Borba, responsável pelo Europe Direct Açores, e de João Onofre, chefe de unidade da Direção-Geral da Agricultura e Desenvolvimento Rural da Comissão Europeia, que se deslocará de Bruxelas para participar neste encontro. Esta ação tem como principal objetivo destacar a importância da certificação de produtos de qualidade na União Europeia, bem como dar a conhecer os mecanismos e oportunidades associados às indicações geográficas protegidas, enquanto instrumentos fundamentais de valorização económica e cultural dos territórios. Durante a iniciativa, será dada especial ênfase a produtos já certificados, nomeadamente o queijo de São Jorge, o mel e a carne Ramo Grande, enquanto exemplos concretos de valorização e reconhecimento no contexto europeu. As freguesias dos Rosais, Santo Antão e Norte Pequeno da Ilha de São Jorge foram três das 47 juntas de freguesia dos Açores que receberam o prémio de excelência do programa Ecofreguesia. O secretário regional do Ambiente e Ação Climática distinguiu 47 juntas de freguesia dos Açores que se destacaram pelo seu desempenho e contributo para a preservação do ambiente numa cerimónia realizada em Ponta Delgada na Ilha de São Miguel. Segundo o governante, o programa Ecofreguesia desempenha um papel fundamental enquanto instrumento estratégico de cooperação entre o Governo Regional e as juntas de freguesia para a limpeza e manutenção de espaços públicos, incluindo linhas de água e orla costeira, envolvendo as populações em ações de sensibilização e educação ambiental. No ano de 2025, em concreto, participaram 126 freguesias no Ecofreguesia, cujo trabalho conjunto permitiu monitorizar e intervir em cerca de 240 km de linhas de água e em aproximadamente 175 km de extensão de orla costeira, nas 9 ilhas do arquipélago. O deputado do CDS-PP, Luís Silveira, defendeu, no âmbito do Congresso dos Poderes Locais e Regionais do Conselho da Europa, a importância de reforçar a autonomia local e regional como instrumento essencial para uma Europa mais próxima e mais adaptada à realidade dos cidadãos. Na sua intervenção, o parlamentar sublinhou que o Congresso assume um papel determinante na consolidação da democracia de proximidade, ao permitir que a diversidade territorial europeia tenha voz e influência real nas decisões políticas. O deputado do CDS-PP alertou ainda para a necessidade de garantir que as políticas europeias e nacionais não sigam uma lógica uniforme, mas antes uma lógica de equidade territorial, assegurando capacidade de decisão, recursos adequados e reconhecimento das particularidades das regiões autónomas. O Governo dos Açores, através da Secretaria Regional da Agricultura e Alimentação, alerta os produtores da região para a aproximação do final do prazo de candidaturas aos apoios do POSEI e do PEPAC. O período para a apresentação e submissão dos pedidos, a decorrer desde o dia 20 de março, encerra a 15 de maio, pelo que a tutela apela a que os processos sejam instruídos o mais cedo possível, para evitar constrangimentos de última hora. Estes pedidos abrangem medidas vitais para os setores agrícola e pecuário, incluindo ajudas à produção, manutenção da vinha, horticultura, culturas tradicionais, produção pecuária e medidas agroambientais. Quanto à informação, ficamos por aqui. Já sabe que estas e outras notícias estão atualizadas em rádio.
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0: acerca do que importa, de facto, na vida. Se dermos importância a um burro, ele vai se julgar um cavalo. É bom ser importante, mas o importante mesmo é ser bom. Seja feliz.
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2: Treze horas nos Açores.

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0: avancer as coisas, os assuntos.
1: Nunca trabalhei em poesia. De repente há um poema surge, eu apenas o escrevo.
0: E no entanto todo o seu discurso é poético. Toda a sua filosofia é poesia.
1: Provavelmente toda a nossa vida é poesia. E todo o objetivo da nossa vida deve ser, quando acabássemos, as pessoas dizerem, morreu.

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2: Muito bem, muitas músicas.

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2: O último sinal foram 14 horas.
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4: Boa tarde, 15 horas.
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8: Altura agora para atualizarmos a informação na Rádio Lumena. Este domingo foi sentido um sismo com magnitude 4.6, epicentro a cerca de 3 km de Santo Antão, em São Jorge. O sismo foi sentido com intensidade máxima de 5.6, escala de Mercalli modificada, em toda a ilha de São Jorge. O sismo foi ainda sentido em todas as ilhas do Grupo Central. Por outro lado, na sequência deste sismo, foi registada uma derrocada na via de acesso à Fajã dos Cubres. A derrocada provocou a obstrução parcial da via, impossibilitando temporariamente a circulação no local. Entretanto, a via encontra-se desobstruída, mantendo-se o acesso condicionado por precaução. Foi ainda registada na ilha de São Jorge a queda de pedras de pequena dimensão provenientes de muros, não havendo registro de danos pessoais. O município de Velas assinala o Dia da Europa 2026, com a realização de uma sessão conversa aberta dedicada ao tema das indicações geográficas protegidas da União Europeia. A iniciativa terá lugar no próximo dia 13 de maio, pelas 18 horas, na Casa Museu Cunha da Silveira, na Vila das Velas. A sessão contará com a presença de Alfredo Borba, responsável pelo Europe Direct Açores, e de João Onofre, chefe de unidade da Direção-Geral da Agricultura e Desenvolvimento Rural da Comissão Europeia, que se deslocará de Bruxelas para participar neste encontro. Esta ação tem como principal objetivo destacar a importância da certificação de produtos de qualidade na União Europeia, bem como dar a conhecer os mecanismos e oportunidades associados às indicações geográficas protegidas, enquanto instrumentos fundamentais de valorização económica e cultural dos territórios. Durante a iniciativa, será dada especial ênfase a produtos já certificados, nomeadamente o queijo de São Jorge, o mel e a carne Ramo Grande, enquanto exemplos concretos de valorização e reconhecimento no contexto europeu. As freguesias dos Rosais, Santo Antão e Norte Pequeno da Ilha de São Jorge foram três das 47 juntas de freguesia dos Açores que receberam o prémio de excelência do programa Ecofreguesia. O secretário regional do Ambiente e Ação Climática distinguiu 47 juntas de freguesia dos Açores que se destacaram pelo seu desempenho e contributo para a preservação do ambiente numa cerimónia realizada em Ponta Delgada na Ilha de São Miguel. Segundo o governante, o programa Ecofreguesia desempenha um papel fundamental enquanto instrumento estratégico de cooperação entre o Governo Regional e as juntas de freguesia para a limpeza e manutenção de espaços públicos, incluindo linhas de água e orla costeira, envolvendo as populações em ações de sensibilização e educação ambiental. No ano de 2025, em concreto, participaram 126 freguesias no Ecofreguesia, cujo trabalho conjunto permitiu monitorizar e intervir em cerca de 240 km de linhas de água e em aproximadamente 175 km de extensão de orla costeira, nas nove ilhas do arquipélago. O deputado CDS-PP, Luís Silveira, defendeu, no âmbito do Congresso dos Poderes Locais e Regionais do Conselho da Europa, a importância de reforçar a autonomia local e regional como instrumento essencial para uma Europa mais próxima e mais adaptada à realidade dos cidadãos. Na sua intervenção, o parlamentar sublinhou que o Congresso assume um papel determinante na consolidação da democracia de proximidade, ao permitir que a diversidade territorial europeia tenha voz e influência real nas decisões políticas. O deputado do CDS-PP alertou ainda para a necessidade de garantir que as políticas europeias e nacionais não sigam uma lógica uniforme, mas antes uma lógica de equidade territorial, assegurando capacidade de decisão, recursos adequados e reconhecimento das particularidades das regiões autónomas. O Governo dos Açores, através da Secretaria Regional da Agricultura e Alimentação, alerta os produtores da região para a aproximação do final do prazo de candidaturas aos apoios do POSEI e do PEPAC. O período para a apresentação e submissão dos pedidos, a decorrer desde o dia 20 de março, encerra a 15 de maio, pelo que a tutela apela a que os processos sejam instruídos o mais cedo possível para evitar constrangimentos de última hora. Estes pedidos abrangem medidas vitais para os setores agrícola e pecuário, incluindo ajudas à produção, manutenção da vinha, horticultura, culturas tradicionais, produção pecuária e medidas agroambientais. Quanto à informação, ficamos por aqui. Já sabe que estas e outras notícias estão atualizadas em rádio.
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1: Olá, muito boa tarde, sejam muito bem-vindos a esta edição de hoje do Espelho Mágico. Deste lado está Armando Silveira, cumprimentando todo o vosso auditório com um grande abraço de muita amizade. Vamos estar aqui até às 16 horas.

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4: Continuação de uma ótima tarde. São os desejos de Armando Cerveira e de toda a vasta equipa da RL Açores para todos quantos estão desse lado a ouvir a nossa emissão em 107.1, 92.2 e 90.0, também em www.radiolumena.com. Vamos estar, como é habitual, até às 16, esperando que a seleção musical esteja a ser do vosso interesse. Agradeço.

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1: Continuação de uma ótima tarde, são os desejos de Armando Silveira e de toda a vasta equipa da RL Açores, para todos quantos estão desse lado a ouvir a nossa emissão em 107.1, 92.2 e 90.0, também em www.radiolumena.com. Vamos estar, como é habitual, até às 16, esperando que a seleção musical esteja a ser do vosso inteiro agrado.

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4: Continuação de uma ótima tarde. São os desejos de Armando Silveira e de toda a vasta equipa da RL Açores para todos quantos estão desse lado a ouvir a nossa emissão em 107.1, 92.2 e 90.0, também em www.radiolumena.com. Vamos estar, como é habitual, até às 16, esperando que a seleção musical esteja a ser do vosso inteiro agrado.

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3: Sabia que em 1713 ocorreu uma grande inundação na zona dos Rosais até à Urzelina, na ilha de São Jorge, que destruiu casas e alterou completamente a paisagem? A cheia, registada a 10 de novembro desse ano, foi tão forte que abriu grutas nos caminhos, levou 27 casas na Vila das Velas e arrastou grandes quantidades de areia e pedra até ao mar. A Ribeira do Almeida desceu com tanta força que formou uma grande ponta de pedras, permitindo até caminhar por onde antes era mar até à queimada. As levadas quebraram e abriram novas ribeiras dentro da Vila das Velas e algumas ruas, como a dos degraus, ficaram tão lavadas pela água que passaram a parecer rocha. A força da água escavou ainda o terreno em vários locais, tendo sido descoberta uma fonte de grande caudal na zona do Caboclo, em Rosais. Na sequência da tragédia, o bispo Dom António Vieira Leitão ajudou a população com esmolas de pão, trigo e dinheiro.
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Estamos assim a chegar ao final desta edição de hoje do Espelho Mágico. Aqui nos estúdios de RL Estouros esteve com uma habitual Armando Silveira a fazer-vos companhia com muita música e boa disposição. Nós cumprimentamos o vosso auditório de RL Estouros com um grande abraço, de muita amizade, e amanhã cá estaremos de novo a fazer-vos companhia. Até lá, continuação de uma ótima tarde.

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3: São 16 horas.
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Com os cantinhos de São Miguel a dar início aos discos pedidos da Saudade, um simultâneo entre a Rádio Lumena nas velas Ilha de São Jorge e as rádios do Grupo Batista Vieira na Califórnia, KLBS 1330 AM Los Banos e KSQQ FM 2 em São José. Sejam muito bem-vindos, um grande abraço a todos os ouvintes que nos acompanham através das rádios e também através da internet, por isso de fora, em klbs.com, ksqq.com e radiolumena.com. Saudações também aos colegas de trabalho nas rádios Lumena e KSQQ. Convosco, Regina Silveira, acompanhar-vos sempre com muito gosto, hoje, segunda-feira, dia 11 de maio de 2026. Votos de que tenha tido um feliz fim de semana. Desejamos que tenha uma boa semana com muita saúde, paz e alegria. A continuação de um bom dia de trabalho para si. Boa viagem se está na estrada, na nossa sintonia. Chegue bem ao seu destino. Estes discos pedidos da saudade são elo de ligação entre os Estados Unidos da América e os Açores, de segunda a sexta-feira, das 9 às 10 da manhã, cá na Califórnia, das 4 às 5 da tarde nos Açores. Convidamos os nossos ouvintes a participarem, a trazerem mais alegria a este programa, a sua participação em curtas distâncias através da música. E já sabe, se está a escutar-nos em qualquer ilha dos Açores, pode telefonar diretamente para a Rádio Lumena. A equipa da Rádio Lumena está à sua disposição. O número é 295-412-575. 295-412-575. 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Também pode participar através da internet. 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Convidamos os nossos ouvintes a fazer uma dedicatória a alguém, quer se encontre perto ou longe, se retribuir uma dedicatória, assinalar uma data especial, ou pode pedir apenas uma canção ao seu gosto para ouvir. Já a seguir vamos escutar o hino do Senhor Santo Cristo dos Milagres, interpretado por Manuel Ferreira.

O hino do Senhor Santo Cristo dos Milagres, interpretado por Manuel Ferreira. A seguir, Laurênio Betancourt, Vida Cruel, um pedido de Lourdes Borba de Relmar em memória de sua amiga Elisa Alves, que era residente em Relmar.

letra, música, voz de Laurénio Bettencourt, um pedido de Lourdes Borba de Relmar em memória da sua amiga Elisa Alves, que também era residente em Relmar. Conceição Mendonça de Modesto deseja uma boa semana a toda a sua família nos Açores e cá na Califórnia, com Jorge Pereira, Portugal, minha canção.

Jorge Pereira, Portugal, minha canção, uma dedicatória de Conceição Mendonça de Modesto para desejar uma boa semana a toda a sua família nos Açores e cá na Califórnia. Helena Borba de Turlock e sua filha Ariana saudam os pais e avós Lourdes e Florindo Borba em Rio Mar com Camané Balada.

de Camané foi uma dedicatória de Helena Borba de Turlock e sua filha Ariana para os pais e avós Lourdes e Florindo Borba em Rilmar. Paulo Silva de Atwater saúda toda a sua família e amigos nos Açores e cá na Califórnia com a Dianja Chamarrita.

A Jorgense de Anjo interpretou Chama Rita, uma dedicatória de Paulo Silva de Atwater para toda a sua família e amizades nos Açores e cá na Califórnia. A seguir é Dinis Cruz, Mãe, o Tempo Passa, um pedido de Lino Bettencourt de Atwater.

Mãe, o tempo passa, letra, música e voz de Dinis Cruz, um artista da diáspora, foi um pedido de Lino Bettencourt de atuar. E estamos já com 9 horas 34 minutos da manhã, cá na Califórnia. Agradecemos a companhia e participação de todos os nossos ouvintes. Desejamos a continuação de uma boa segunda-feira, continuação de um bom dia de trabalho, boa viagem, boa semana. E já sabe, se está a escutar-nos em qualquer ilha dos Açores, pode fazer o seu pedido de dedicatória telefonando diretamente para a Rádio Lumena. A equipa da Rádio Lumena está à sua disposição. O número é 295-412-575. 295-412-575. O nosso número daqui, do estúdio da KLBS em Los Banos, é 209-826-4996. 209-826-4996. Também pode participar através da internet. Visite a nossa página klbs.com e deixe a sua mensagem na secção de pedidos e dedicatórias. Aproveite esta oportunidade para enviar uma saudação a alguém, quer se encontre perto ou longe de si, retribua uma dedicatória, assinale uma data especial ou pode pedir apenas uma canção ao seu gosto para ouvir. Este programa diz que os pedidos da saudade acontece de segunda a sexta-feira, das 9 às 10 da manhã, das 4 às 5 da tarde nos Açores. É um simultâneo entre a Rádio Lumena nas belas ilhas de São Jorge e as rádios do Grupo Batista Vieira na Califórnia, KLBS 1330 AM Los Banos, KSQQ FM2 em São José. Um elo de ligação entre os Estados Unidos da América e os Açores que sempre fazemos com muito gosto para si. O nosso convite, as nossas saudações vão também para os ouvintes que nos acompanham por esse mundo fora através da internet em klbs.com, ksqq.com, radiolumena.com ou ainda através do seu sistema Alexa. A seguir vamos ficar com Roberto Leal, Virgem de Fátima.

Virgem de Fátima, interpretada por Roberto Leal. E hoje, dia 11 de maio, assinala-se o nascimento do grande músico Francisco de Lacerda. Francisco Inácio da Silveira de Sousa Pereira Forjaz de Lacerda nasceu no dia 11 de maio de 1869 na freguesia de Ribeira Seca, ilha de São Jorge. Nascido no seio de uma família fidalga em que se contavam várias gerações de músicos amadores, viria tornar-se num maestro e compositor de renome mundial. Foi também musicólogo e folclorista. Francisco de Lacerda faleceu em Lisboa no dia 18 de julho de 1934, com 65 anos de idade, vítima de tuberculose. Vamos ouvir a Filarmónica de Francisco de Lacerda. Vamos escutar a Filarmónica, a Sociedade Filarmónica União Popular da Ribeira Seca, com esta música intitulada Salve Terra.

E escutamos a Sociedade Filarmónica União Popular da Ribeira Seca, Ilha de São Jorge, fundada em 1854. Esta música que ouvimos chama Salva Terra, da autoria de José Bittencourt. Foi uma homenagem ao aniversário de um dos maiores músicos de Portugal de sempre, Francisco de Lacerda, que nasceu a 11 de maio de 1869 na freguesia da Ribeira Seca, Ilha de São Jorge, e foi também membro da Sociedade Filarmónica União Popular da Ribeira Seca. Vamos a seguir escutar um poema do poeta florentino Alfredo Luiz, declamado por Sidónio Bittencourt. Chama-se Inhamas.

barbas, enterrados na lama, cobertos de águas frescas, onde às vezes as heróis deslizavam com cautela. Verdes os guarda-sóis das suas folhas, faziam manta do cerrado pequeno. Cresciam lentamente ao vir dezembro, com chuvas e o ladrar dos ventos frios. Era tempo de caminhar para cima. Meu pai e eu, para colher alguns cestos de vinhos cheios, precisava lavá-los um a um num poço frio, à sombra do moinho que mofa em farinha dourada o nosso milho. Lavá-los um a um. O que faltava era pô-los em caldeirão com água, sobre cepos de faia queimando e um cozê-los todos lentamente. Brancos e doces. Ah, como era bom o seu quente sabor nos nossos pratos. Com linguiça, torresmos, um ou dois à hora do jantar, depois da missa. E agora aqui, porque será que lembro, depois de 50 anos radicado, os vales sem ter fim na Califórnia? As favas, os inhames e as morcelas, o pão de milho, coisas e agrião, dessa escassez saborosa.

Escutamos Inhamas, da autoria do poeta florentino Alfredo Luiz, declamado por Sidónio Bittencourt. A seguir, um artista madeirense, Décio Gonçalves. Vamos ouvir as Festas Madeirenses.

Crianças Madeirenses, interpretada pelo madeirense Décio Gonçalves. Agora uma das grandes vozes de Cabo Verde, Cesária Évora. Vamos ouvir Mar Azul.

0: nosso programa Discos Pedidos da Saudade. Escutamos Cesária Évora, grande voz de Cabo Verde com Mar Azul, e encerrar o grupo de música popular Ilhas de Bruma de Fall River com a canção Ilhas de Bruma. Agradecemos a companhia e participação de todos os nossos ouvintes. Desejamos a continuação de uma boa segunda-feira, bom trabalho, boa viagem, uma boa semana, e contamos consigo amanhã para mais um programa, Discos Pedidos da Saudade, que é um elo de ligação entre os Estados Unidos da América e os Açores, de segunda a sexta-feira, das 9 às 10 da manhã cá na Califórnia, das 4 às 5 da tarde nos Açores, um simultâneo entre a Rádio Lumena nas Belas Ilhas de São Jorge e as rádios do Grupo Batista Vieira na Califórnia, que é LBS em Los Manos e que é SQQ em São José. Convidamos os nossos ouvintes, perto e de longe, tanto os ouvintes que nos acompanham através das rádios, quer através da internet por esse mundo fora, em klbs.com, ksqq.com e radiolumena.com, a voltarem amanhã para mais um programa de troca dedicatória. Já sabe, se está a escutar-nos em qualquer ilha dos Açores, pode contactar diretamente a Rádio Lumena. Despedimos-nos dos ouvintes que nos acompanham através da Rádio Lumena com um grande abraço.
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4: A edição das 6 com Miguel Coelho.
5: Os preços do petróleo voltaram hoje a subir nos mercados internacionais, face aos receios de fracasso nas negociações entre Estados Unidos e Irão. Já esta tarde, Donald Trump qualificou de lixo a mais recente proposta iraniana para um acordo de paz. O presidente dos Estados Unidos ameaça com o fim do cessar-fogo, rejeitando a proposta que o Irão colocou em cima da mesa.
6: É incrivelmente fraco. Eu diria que é o mais fraco depois de ler um pedaço de lixo. Eu nem terminei de ler, não vou gastar o meu tempo a ler. Diria que é um dos mais fracos e diria até que o cessar-fogo está em suporte básico de vida. Como quando o médico entra e nos diz: meus senhores, este vosso familiar tem aproximadamente 1% de possibilidade de sobreviver.
5: Donald Trump em declarações aos jornalistas na Casa Branca. O navio de cruzeiro onde surgiu o surto de antivírus vai ser obrigado a atracar devido ao estado do mar, onde os permanecia até agora fundeado ao largo de Tenerife, mas a forte ondulação determina que seja levado para o porto. A bordo estão ainda mais de 30 tripulantes e alguns passageiros. A grande maioria já foi, contudo, retirada e transportada para os países de origem. Já hoje soube-se que mais 2 passageiros deram positivo, uma francesa e um cidadão norte-americano, elevando para 7 os casos confirmados de antivírus até agora, havendo ainda 2 suspeitos, mas sem que tenha havido, até ao momento, qualquer pessoa que tivesse sido contaminada fora do navio. O comandante do cruzeiro divulgou, entretanto, uma mensagem elogiando a forma como o caso foi tratado a bordo nestas últimas semanas.
7: My name is Jan Dobrogovsky and I'm the captain of the Polar Expedition vessel Hondius. I've decided to take this time to thank every single guest and crew member on board here.
5: O capitão do navio de cruzeiro a elogiar o trabalho dos tripulantes e dos passageiros e a forma como enfrentaram este surto de antivírus que tem causado preocupação a nível internacional, mas nesta mensagem a agradecer a paciência e a disciplina com que todos a bordo enfrentaram este caso. O Centro Europeu de Prevenção e Controlo de Doenças admite, entretanto, que podem surgir novos casos de antivírus nas próximas semanas entre os ex-passageiros e tripulação do navio. Em comunicado, a diretora Pamela Randy Wagner explicou que os passageiros e os tripulantes são considerados de alto risco. As autoridades internacionais de saúde reafirmam, contudo, que este surto não representa risco de maior para a população em geral. O secretário-geral do PS defende que quem tem de ter arrojo é o governo e não os sindicatos, como afirmou ontem o primeiro-ministro. As críticas vêm a propósito do fracasso nas negociações sobre o pacote laboral. José Luís Carneiro acusa Montenegro de entrar em colisão com os representantes dos trabalhadores e pede ao primeiro-ministro que seja arrojado.
8: Quem tem de ter arrojo é o governo. O governo é que tem de ser capaz de responder às necessidades da economia do país. O governo ainda não entendeu que é por este caminho que deve seguir e então, em regra, como acontece em tudo, procura sacudir a água do capote. Para onde é que está a tentar sacudir a água do capote agora? Para as associações representativas dos trabalhadores, para os sindicatos. Isso é inaceitável e é incompreensível.
5: O líder do PS que hoje iniciou a rota pelo ensino profissional em Oliveira do Hospital, no distrito de Coimbra. O presidente da Assembleia da República assinou o voto de pesar pela morte de Carlos Brito, antigo líder parlamentar comunista, que morreu na passada quinta-feira, aos 93 anos. Aguiar Branco sublinha o contributo ímpar de Carlos Brito no percurso democrático do país. Ao seguir a prática de ser ele próprio a assinar os votos de pesar, Aguiar Branco tenta assim ultrapassar a disputa política entre o Bloco de Esquerda, que apresentou um voto de pesar, e o PCP, que se ficou por uma curta nota. O voto de pesar pela A memória de Carlos Brito vai ser votado na sessão plenária do Parlamento na próxima sexta-feira.
4: E aumentaram os doentes à espera de cirurgias cardíacas e oncológicas nos hospitais públicos no segundo semestre do ano passado. De acordo com a entidade reguladora da saúde, os tempos de espera também subiram, Miguel.
5: Sim, na oncologia, os tempos máximos de resposta foram ultrapassados em 21% dos casos. Na cardiologia, quase 6 em cada 10 doentes esperaram para além do previsto. E a situação repete-se quando falamos de consultas de ambas as especialidades. O presidente da Associação de Administradores Hospitalares diz que é uma situação preocupante. Segundo Xavier Barreto, é o resultado de uma maior procura sem que a resposta aumente.
0: A produção cirúrgica reduz, mas muito ligeiramente, cerca de 0,5%. A atividade de consulta cresce ligeiramente, 1,4%. E, portanto, em boa verdade, há uma quase estagnação e que não é suficiente para fazer face ao aumento da procura que temos tido nos últimos meses, eu diria até nos últimos anos. E, portanto, inevitavelmente, a lista de espera acaba por crescer e cresce muito em algumas áreas que são críticas, nomeadamente na cirurgia cardíaca, mas também na oncologia. E, portanto, é preocupante, particularmente nestas especialidades onde geralmente existem doentes mais críticos.
5: Para Xavier Barreto, soluções como o OncoStop para reduzir as listas de espera para oncologia ou o anunciado incentivo para cirurgias cardíacas só têm efeitos momentâneos, a solução, defende, deve passar por medidas mais estruturais.
0: Faz sentido nós refletirmos sobre onde é que o dinheiro é mais bem gasto. Se aumentar transitoriamente estes incentivos adicionais ou se, ao invés disso, ou de forma alternativa, investir na contratação de mais profissionais, investir na construção de mais blocos operatórios, na compra de equipamentos que possam acelerar o diagnóstico e o tratamento. Eu diria que se calhar faz mais sentido esta segunda alternativa, que é mais estrutural e mais perene, mais consistente ao longo do tempo.
5: Ainda de acordo com a entidade reguladora da saúde, os hospitais protocolados fizeram apenas 72 cirurgias programadas de oncologia, menos quase 31% do que no período homólogo e quase 20% fora do tempo máximo de resposta garantido. São dados, diz Xavier Barreto, que mostram que apesar de servirem de apoio, os hospitais privados não resolvem o problema do SNS.
0: Quando não conseguimos no Serviço Nacional de Saúde responder em tempo adequado, recebem um vale e podem com esse vale fazer a sua cirurgia no privado. Eu acho que esse sistema se deve manter, mas como aliás estamos a ver, não resolve as listas de espera. As listas de espera resolvem-se investindo mais no Serviço Nacional de Saúde, transformando também, deixe-me dizer-lhe, a prestação de cuidados do Serviço Nacional de Saúde, libertando, por exemplo, os médicos de casos menos complexos, de acompanhamento de doentes crónicos e ocupando esse tempo dos médicos com primeiras consultas, com cirurgias, com aquilo que de facto faz a diferença.
5: Presidente da Associação dos Administradores Hospitalares, ouvido pela jornalista Anabela Góis, a Renascença tentou também ouvir o Ministério da Saúde e a Direção Executiva do SNS sobre este aumento das esperas por cirurgias cardíacas e oncológicas nos hospitais públicos. No entanto, tentativas que não tiveram sucesso. Daqui a pouco as notícias do desporto em bola branca. Destaque para a jornada desta noite da Primeira Liga, que pode ajudar a definir os lugares europeus e as descidas. Mas também em foco, Inês, o triunfo do Sporting na Liga dos Campeões de Futsal. A equipa regressou esta tarde a Lisboa e o Rui Viegas vai contar-nos tudo às 6:15.
4: Vamos ficar então à espera dessas novidades. Obrigada, Miguel, e até já.
5: Até já.
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0: E está na hora, vamos então à Bola Branca com o Rui Viegas. Boa tarde, o que é que há a destacar?
1: Olá Inês, boa tarde. Nesta Bola Branca, a noite de decisões na Primeira Liga, em dia do anúncio da última continência de Pizzi. Em casa já estão, por sua vez, os novos campeões europeus de futsal.
0: Vamos então à Bola Branca com o Rui Viegas, para ouvir agora na Renascença.
1: Começamos precisamente pelo futsal, porque já chegaram os campeões europeus, que esta hora são recebidos pelos adeptos no João Rocha e mostram a taça. O Sporting aterrou esta tarde em Lisboa, depois da conquista ontem da Champions da modalidade. O primeiro a falar foi o capitão Rocco João Matos. Deixou a receita para esta conquista europeia.
2: A dedicação, a entrega, há muita ambição, há muito querer, e é tudo isso que eu deposito nesta equipa, independentemente de qual seja o meu papel, independentemente do contexto, é dar tudo o que tenho. E quando damos tudo aquilo que temos, saímos sempre de cabeça erguida, independentemente do resultado. Desta vez, fui feliz.
1: João Matos reconheceu que podem haver saídas no final da época, mas Nuno Dias, o técnico do Sporting, recusou falar em fim de ciclo.
3: Estou no Sporting desde 2012. Todos os anos entraram jogadores e saíram jogadores. E nunca se falou em ciclos, nem se deixou falar de ciclos nenhum. Não. É o normal.
1: Foi a terceira Liga dos Campeões no futsal para o Sporting. Posições a serem reforçadas e uma gestão sem interferências. Estas são, segundo o jornal espanhol AS, as duas exigências de José Mourinho para regressar ao Real Madrid. A mesma publicação dá conta que os contactos de Mourinho com os merengues têm acontecido por via do empresário Jorge Mendes. Outras fontes em Espanha revelam hoje que o ainda treinador do Benfica deseja levar para a capital espanhola toda a sua equipa técnica atual. Esta segunda-feira poderá assistir então ao último jogo de José Mourinho pelo Benfica na Luz. Nico Otamendi e Rios estão castigados para a recepção ao Sporting de Braga na luta das Águias pelo segundo lugar do campeonato. Francisco Sousa, comentador da Renascença, para esta partida.
4: Há uma possibilidade que este seja o último jogo, quer de José Mourinho, quer de algumas das figuras do plantel do Benfica em casa, e ao mesmo tempo uma partida bastante importante na luta pelo segundo lugar, que mediante algumas condicionantes relacionadas com o Aston Villa até pode dar um apuramento direto para a Liga dos Campeões da próxima temporada sem ter de passar pela pré-eliminatória. O Benfica vai encontrar pela frente um Braga desgastado depois dessa epopeia frente ao Friburgo, jogando com menos um jogador. Mesmo assim é um Braga ferido que quererá certamente dar resposta, e é uma equipa que tem competido bastante bem perante os grandes do nosso campeonato. Destacar ainda do lado do Benfica as ausências por castigo, sobretudo de Otamendi e também de Richard Rios, numa noite que pode também marcar o regresso de Tomás Araújo ao 11 e no momento em que Prestes e Schaller são as principais figuras ofensivas do Benfica.
1: Jogo às 20h15, à mesma hora em Vila do Conde, entra em campo o Sporting com Quaresma e Bragança prováveis titulares nos Leões, frente ao Rio Ave. A antevisão do comentador da Renascença para este encontro, Bruno Ferreira.
5: Se o Sporting quer sonhar e acreditar que é possível chegar a esse lugar que dá acesso à Champions League, precisa hoje de conquistar os 3 pontos em Vila do Conde. Pela frente tem um Rio Ave que ocupa a 12ª posição do campeonato, uma equipa que já não vence há 3 jogos, mas que em casa é sempre muito forte, e principalmente contra os grandes. Portanto, o Sporting hoje tem um jogo difícil, na minha opinião. Terá que ser um Sporting muito competente, um Sporting muito intenso desde o primeiro segundo a marcar os ritmos de jogo e a tentar chegar ao golo cedo para também dar alguma tranquilidade à sua equipa.
1: Nas contas do campeonato e para lá da Europa, esta noite também se luta pela sobrevivência. Com o Aves já despromovido, o 17º Tondela, com 25 pontos, recebe o Moreirense. O Casa Pia, 16º em lugar de play-off, frente ao 3º da Liga 3, soma 26 e joga em Guimarães. Acima da linha d'água, mas ainda em sobressalto, o Estrela da Amadora, 15º com 28 pontos, recebe o Famalicão, que por seu turno ainda sonha com o 4º posto do Sporting de Braga. Nesta equação pode ainda entrar o Gil Vicente, 6º com 50, a olhar para a vaga do Fama. Os galos recebem o já tranquilo Aroca. Por fim, o Nacional da Madeira, 14º com 31 pontos, visita o Santa Clara, que é 13º com 33 pontos. A emissão especial de Bola Branca desta segunda-feira começa após as notícias das 20. Atenções centradas na Luz e em Vila do Conde, nos Arcos, com informações de todos os restantes desafios. euros. Do Futebol Clube do Porto, apenas sócios do Clube Azul e Branco podem comprar bilhetes para a última jornada do campeonato frente ao Santa Clara no Dragão. A venda começa, atenção, amanhã às 10 da manhã. E segurança lá atrás é com Bednarek. O defesa central polaco dos Dragões leva o prémio de melhor defesa do mês de abril na Liga Portuguesa. É a última continência. Pizzi anuncia o fim da carreira aos 36 anos, vai despedir-se no Estoril Benfica da última ronda da Primeira Liga, os seus dois últimos clubes em Portugal.
6: Este jogo tem um significado tão especial para mim. Despeço-me dos relvados, mas não do futebol, porque o futebol continuará sempre a fazer parte da minha vida.
1: Nas redes sociais, o médio português explica a decisão com problemas físicos que se arrastam há 6 anos.
6: Não foi uma decisão fácil. Foi talvez a mais difícil da minha carreira. Infelizmente, há 6 anos estou com dores intensas na anca. E apesar de ter feito vários tratamentos, esta é uma condição que me impede de ser o Pizzi que todos conheceram. Ainda assim, estive sempre disponível para ajudar todos os clubes por onde passei. Dei o máximo de mim em cada treino, em cada jogo, em todos os momentos.
1: Pizzi começou por jogar como sénior no Bragança, da sua terra natal, passando depois por Ribeirão, Covilhã, Passos, Braga, Atlético de Madrid, Espanhol, Benfica, Basaksehir, Alvada, Apoel e Estoril. Venceu 4 ligas portuguesas, 3 supertaças, 3 taças da Liga e 1 taça de Portugal, além de 1 Liga Europa. Também ganhou 1 Liga das Nações pela seleção lusa. E já há árbitros para as finais europeias deste mês. O alemão Daniel Siebert estará na decisão da Champions entre Arsenal e PSG, dia 30 em Budapeste. Já o francês François Letizia apitará em Istambul, a final da Liga Europa, dia 20, entre Aston Villa e Freiburg. Por fim, Maurizio Mariani, juiz italiano, estará em Leipzig para o derradeiro jogo da Conference entre Palace e Rayo no dia 27. Em Angola, João Pedro Sousa, nascido naquele país, vai treinar o Petro de Luanda na próxima temporada, comunicou esta segunda-feira o pentacampeão angolano. E já esta semana conhecemos as primeiras listas de convocados para o Mundial. Já hoje ficou a saber-se que o benfiquista Dedic foi chamado pela seleção da Bósnia, conjunto Carrasco de Itália no play-off. No mercado do futebol feminino é oficial, Ana Capeta deixa o Sporting e assina em definitivo pela Juventus. A avançada de 28 anos vincula-se à Vecchia Senhora até 2028, num negócio que envolve 50 mil euros. Entretanto, às 7 da tarde, daqui a pouco, Rita Fontemanha, que ontem fez o último jogo da carreira, é a convidada da Tertúlia Bola Branca para ver no YouTube da Renascença. Agora, a jogadora do Sporting conversa com Rui Miguel Tovar e Hugo Tavares da Silva. E depois das 20, voltamos com a Bola Branca Especial e as decisões na Primeira Liga, aqui na rádio. Então, até logo. Boa tarde.
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2: Quinto lugar. Eu vou estar aqui do Zé Excesso.

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0: acerca do que importa, de facto, na vida. Se dermos importância a um burro, ele vai se julgar um cavalo. É bom ser importante, mas o importante mesmo é ser bom. Seja feliz.
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4: O último sinal foram 18 horas.
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8: Altura agora para atualizarmos a informação na Rádio Lumena. Este domingo foi sentido um sismo com magnitude 4.6, epicentro a cerca de 3 km de Santo Antão, em São Jorge. O sismo foi sentido com intensidade máxima de 5.6, escala de Mercalli modificada em toda a ilha de São Jorge. O sismo foi ainda sentido em todas as ilhas do Grupo Central. Por outro lado, na sequência deste sismo, foi registada uma derrocada na via de acesso à Fajã dos Cubres. A derrocada provocou a obstrução parcial da via, impossibilitando temporariamente a circulação no local. Entretanto, a via encontra-se desobstruída, mantendo-se o acesso condicionado por precaução. Foi ainda registada na ilha de São Jorge a queda de pedras de pequena dimensão provenientes de muros, não havendo registro de danos pessoais. O município de Velas assinala o Dia da Europa 2026, com a realização de uma sessão conversa aberta dedicada ao tema das indicações geográficas protegidas da União Europeia. A iniciativa terá lugar no próximo dia 13 de maio, pelas 18 horas, na Casa Museu Cunha da Silveira, na Vila das Velas. A sessão contará com a presença de Alfredo Borba, responsável pelo Europe Direct Açores, e de João Onofre, chefe de unidade da Direção-Geral da Agricultura e Desenvolvimento Rural da Comissão Europeia, que se deslocará de Bruxelas para participar neste encontro. Esta ação tem como principal objetivo destacar a importância da certificação de produtos de qualidade na União Europeia, bem como dar a conhecer os mecanismos e oportunidades associados às indicações geográficas protegidas, enquanto instrumentos fundamentais de valorização económica e cultural dos territórios. Durante a iniciativa, será dada especial ênfase a produtos já certificados, nomeadamente o queijo de São Jorge, o mel e a carne Ramo Grande, enquanto exemplos concretos de valorização e reconhecimento no contexto europeu. As freguesias dos Rosais, Santo Antão e Norte Pequeno da Ilha de São Jorge foram três das 47 juntas de freguesia dos Açores que receberam o prémio de excelência do programa Ecofreguesia. O secretário regional do Ambiente e Ação Climática distinguiu 47 juntas de freguesia dos Açores que se destacaram pelo seu desempenho e contributo para a preservação do ambiente numa cerimónia realizada em Ponta Delgada na Ilha de São Miguel. Segundo o governante, o programa Ecofreguesia desempenha um papel fundamental enquanto instrumento estratégico de cooperação entre o governo regional e as juntas de freguesia para a limpeza e manutenção de espaços públicos, incluindo linhas de água e orla costeira, envolvendo as populações em ações de sensibilização e educação ambiental. No ano de 2025, em concreto, participaram 126 freguesias no Ecofreguesia, cujo trabalho conjunto permitiu monitorizar e intervir em cerca de 240 km de linhas de água e em aproximadamente 175 km de extensão de orla costeira, nas nove ilhas do arquipélago. O deputado CDS-PP, Luís Silveira, defendeu, no âmbito do Congresso dos Poderes Locais e Regionais do Conselho da Europa, a importância de reforçar a autonomia local e regional como instrumento essencial para uma Europa mais próxima e mais adaptada à realidade dos cidadãos. Na sua intervenção, o parlamentar sublinhou que o Congresso assume um papel determinante na consolidação da democracia de proximidade, ao permitir que a diversidade territorial europeia tenha voz e influência real nas decisões políticas. O deputado do CDS-PP alertou ainda para a necessidade de garantir que as políticas europeias e nacionais não sigam uma lógica uniforme, mas antes uma lógica de equidade territorial, assegurando capacidade de decisão, recursos adequados e reconhecimento das particularidades das regiões autónomas. O Governo dos Açores, através da Secretaria Regional da Agricultura e Alimentação, alerta os produtores da região para a aproximação do final do prazo de candidaturas aos apoios do POSEI e do PEPAC. O período para a apresentação e submissão dos pedidos, a decorrer desde o dia 20 de março, encerra a 15 de maio, pelo que a tutela apela a que os processos sejam instruídos o mais cedo possível para evitar constrangimentos de última hora. Estes pedidos abrangem medidas vitais para os setores agrícola e pecuário, incluindo ajudas à produção, manutenção da vinha, horticultura, culturas tradicionais, produção pecuária e medidas agroambientais. Quanto à informação, ficamos por aqui. Já sabe que estas e outras notícias estão atualizadas em rádio.
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2: São 19 horas.

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Em destaque da semana temos o grupo musical de São Jorge, Tributo. É uma das bandas mais emblemáticas da ilha e dos Açores, com quase 3 décadas de atividade, dedicando-se a preservar e a divulgar a cultura, a história e as tradições açorianas através da música. Os Tributo regressam ao palco dos Pescadores na noite de sexta-feira, 3 de julho, na Semana Cultural das Velas. Um espetáculo a não perder. Em destaque da semana, Dias de Mar, de Tributo.

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2: São 21 horas.
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1: E esta semana, no Top 5 da RL, contamos com uma reentrada na tabela e algumas mexidas em algumas músicas que andavam por cá. E vamos então conhecer o nosso Top 5, renovado todas as semanas por vocês aí em casa que votam na nossa tabela. Como é que vocês o fazem? É muito simples. No termo do programa de hoje, saem no nosso Facebook da RL Açores e no grupo do Facebook Heartbeat Music RL Açores o link onde vocês terão uma sondagem onde selecionam 5 músicas, 5 opções da lista de 20 que vos é apresentada. E assim fazem o vosso próprio top 5 de escolhas. Caso por acaso não exista por lá a música que vocês desejariam ver na nossa tabela, é muito fácil, adicionam mais uma opção e essa música passará a fazer parte da votação. Muito importante é que só permitimos uma música por artista a votação todas as semanas. Portanto, só é possível existir uma música por cada artista. Caso vocês gostarem de querer adicionar uma música de alguém que já lá está sugerido, não o podem fazer, porque senão a música será retirada, visto que já existe uma votação. Bem, estas são as regras da nossa votação do top. Vamos conhecer o nosso top 5 renovado esta semana com uma reentrada. Mas não é para o quinto lugar e nós começamos a contagem pelo número 5. O número 5 conta com 3 descidas. Desceu então 3 posições na tabela. São os em excesso. Andam por cá há 22 semanas com este tema. Eu vou estar aqui.

Excesso esta semana a cair em 3 posições no nosso top até o número 5. Quanto ao número 4, contamos com a única reentrada da tabela. É a Inês Apenas, com o tema Sinto Muito. Ela que foi convidada do Conversas com Essência Musical há relativamente poucos dias. Inês Apenas, segunda semana na tabela, uma reentrada para o número 4 do top.

Inês apenas a reentrar para o número 4 do nosso top com este Sinto Muito. Quanto ao número 3, esta semana sobe 2 posições na tabela, anda por cá também há 2 semanas, chama-se Juro e é a última música de Fernando Daniel.

Juro, de Fernando Daniel, entrou a semana passada para o nosso top. Esta semana sobe 2 posições e neste momento está a meio da tabela, no número 3. Quanto ao número 2, sobe 2 posições na tabela. Curiosamente, esta menina que os acompanha vai estar aqui mesmo em São Jorge no próximo dia 15. É verdade, no próximo dia 15 a Tainá vai estar na Calheta, no Museu Francisco Lacerda, no auditório, para um grandioso espetáculo. Esta menina de voz doce, uma brasileira que tem uma voz de anjo, fez este dueto com os Grande Pulsar, os nossos grandes amigos Alex e Diogo. Já estava-me a falhar o nome. O Diogo e o Alex dos Grande Pulsar, eles que são os Grande Pulsar, fizeram esta partilha de música com a Tainá. Ela que, novamente, volto a repetir, vai estar dia 15 no auditório do Museu Francisco Lacerda, na Calheta. Grande Pulsar, então, sobem 2 posições na tabela, posicionam-se no número 2 na vice-liderança esta semana. Este é o tema, chama-se, para mim, um dueto com a Tainá.

Grande Pulsar e a Tainá esta semana a subir até à vice-liderança. Quanto à liderança, essa mantém-se nas mãos de Lusa com Eros.

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2: Boa noite, são 22 horas.

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4: Boa noite, é com prazer que vos dou as boas-vindas a mais uma edição da playlist Reflexos na RL Açores. Convosco estará aqui até à meia-noite a acompanhar-vos nesta lista escolhida por vocês, Alexandre Alves.

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gostos musicais são variados, mas aqui na nossa playlist tentamos chegar a todos vós da mesma forma. Por isso, fique por aí e acompanhe-nos com a nossa playlist Reflexos.

só agora que iniciou esta viagem noite dentro connosco, na antena da RL Açores. Convosco está Alexandre Alvernaz e Playlist Reflexos.

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1: 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Boa noite, são 23 horas.

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5: Esta é a vossa playlist de reflexos a rodar na antena da IRL Açores até às 24 horas. E eu sou Alexandre Alvernaz e estou convosco na condução de mais uma edição da vossa playlist.

Esta é a vossa playlist de reflexos a rodar na antena da IRL Açores até às 24 horas. E eu sou Alexandra Alvernaz e estou convosco na condução de mais uma edição da vossa playlist.

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1: E é para vos tornar esta noite mais agradável que aqui estamos com a vossa playlist Reflexos até à meia-noite.
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2: Boa noite, são 0 horas.
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1: Bem-vindo a mais uma edição da Queda dos Anjos, todas as texturas do rock, semanalmente aqui na tua rádio. Sem mais demoras, vamos iniciar esta hora da Queda dos Anjos com os The Charlatans e o tema I Don't Want to See the Sights. E é um tema da banda britânica de indie rock, lançado em 23 de março de 1992. Ela abre o segundo álbum de estúdio da banda, intitulado Between 10 and 11.